Ei, louco, crime é estado terminal mesmo, entendeu? Só os dois mesmo caminho ainda, mano. Vamos acordar. Aí. Crime não é o crime, vida louca.